Antônio Carlos Jobim participa com Estrada do Sol, James Galway com Unchained Melody e o álbum The Best Music Instrumentals, o tema Delirio despide esta hora.

con la música de Paul Desmond, Look for the Silver Lining. Así iniciamos un nuevo segmento. Luego Cito Celante nos interpreta Moon Love. Y concluimos con Les and Larry Elgert, It's the Talk of the Town.